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1: 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Olá, muito bom dia. São agora 10 horas. Eu sou o João Vaz. Tenham um ótimo domingo e continuação de um bom fim de semana. Não tarda nada, tenho para lhe dar a ouvir Jim Altamore, também Lou Rawls, mas para já, This Old Art of Mine, os Isley Brothers.

Premier Baby Tonight. Eli Bruna e bom dia. Ora, este é um domingo com céu geralmente muito nublado, aguaceiros, às vezes fortes, que podem ser acompanhados de trovoada, em especial no norte e no centro. Vamos continuar também com algum vento. E quanto à temperatura? Hoje não deverá ultrapassar os 16 graus no Porto, 19 máxima para Coimbra e Lisboa e 20 para Faro. Ora, venha daí, para já temos a Soul clássica com Mary Wells, No Love.

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0: Kissing Game duela na Smooth FM. E o Festival Indie Lisboa anda pela capital. Este evento promove filmes que não costumam estar incluídos nos circuitos comerciais de cinema, dando oportunidade ao público de descobrir novos estilos, novos realizadores e ainda novas abordagens. Além do programa muito completo, o Indie ainda oferece uma sessão Indie Júnior, uma proposta que procura desenvolver a literacia cinematográfica junto às crianças. Pode saber o que é que ainda se vai passar no Indie Lisboa hoje e amanhã em smoothfm.pt. Passe pelo nosso site, temos por lá muitas sugestões para si. E a seguir, tenho para lhe dar a ouvir Bette Midler e também Van Morrison.
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os Drifters e muito bom dia. Muito obrigado por estar com a Smooth FM. É aqui que estão as músicas que inspiram a sua vida e talvez esta seja uma delas. Hot Stuff, aqui na voz de Judy Towan.

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1: 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Passa já um bocadinho das 11 horas. Olá, muito bom dia. Tenho um domingo fantástico e, claro, continuação de um bom fim de semana. Eu sou o João Vaz, para já, dou-lhe a ouvir Time After Time, aqui na voz de Sara Menescal.

0: É daqueles momentos sempre extraordinários. New York, New York, Frank Sinatra, nesta manhã de domingo, 10 de maio. Fica a saber que hoje é dia mundial do lúpus, uma doença autoimune e crónica em que o próprio organismo se ataca a si mesmo. Invisível para muitos, muito presente para quem vive com ela todos os dias. Ainda Dia Nacional da Pessoa com Deficiência Intelectual, um dia para lembrar o que devia ser natural o ano todo: respeito, inclusão e a certeza de que cada pessoa tem o seu lugar no mundo. E depois o calendário respira fundo e muda de assunto. É que é dia de celebrar os oceanos, que existem muito antes de nós e que precisam de continuar a existir muito depois, sendo que este dia mundialmente só é celebrado no dia 8 de junho. Mas nunca é demais. É ainda dia de confiar na sua intuição. Domingo é o dia certo para isso. Se há alguma coisa lhe está a dizer para limpar o quarto, então, se calhar vale a pena ouvir. É que, sim, hoje é também dia de limpar o quarto. Fica registado, agora a responsabilidade é sua. E, finalmente, o melhor para o fim é dia do camarão. O meu preferido, sou sincero, é aquele pequenino, o camarão de espinho. Uma explosão de sabor que não precisa de mais nada à volta. Só precisa de alguma paciência para os descascar. Há quem coma com casca, eu não faço isso. Olha, tenha um ótimo domingo, continua de um bom fim de semana e venha
1: este ano
0: para já
1: no AGI com Jazz Caesar Sisters, 29 de julho.

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0: sempre gostei muito desta música e há duas versões que me tocam particularmente, a do Simply Red e esta, Etta James, com Holding Back the Years. Bom, mas entretanto fica a saber que a viver em Portugal, a cantora e compositora brasileira Ana Seton vai voltar a encontrar o público já no dia 15 deste mês no A Capela, aqui em Lisboa. Este concerto vai incluir temas dos seus trabalhos anteriores, novas versões de clássicos da música brasileira e, claro, músicas inéditas, músicas novas que vão fazer parte do próximo álbum. Ana Seton vai estar acompanhada pelo Edu San Girardi e pelo Pedro Santos. Não perca este espetáculo único e saiba então mais pormenores sobre ele no nosso site em smoothfm.pt. Está tudo na área Go Smooth e tenha um ótimo domingo, um fantástico fim de semana. Já a seguir por aí temos Papik com Sarah Jane Morris.
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então Only One Nenei na Smooth FM já daqui a pouco. Trago-lhe Suzy and the Boys. Para já, Angie, sim, o original dos Rolling Stones. Aqui nas vozes de Womack and Womack. E vamos já a caminho do meio-dia.

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Outside Sweater Wild, Janet Jackson na Smooth FM neste início de tarde de domingo. Dia com o céu geralmente muito nublado. Pois é, vamos ter ainda aguaceiros, às vezes fortes, e podem ser acompanhados de trovoadas, especialmente no norte e no centro. E diria que o tempo vai continuar fresquinho. É que a temperatura máxima prevista para hoje é de 16 graus para o Porto, 19 para Coimbra e Lisboa e 20 para Faro. Esteja onde estiver, vá para onde for, seja com o Smooth FM. Continuação de um bom fim de semana. Little Mama, para ouvir agora os Clovers.

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0: Tony Desiree. E então, muito boa tarde. É verdade, foi na passada quarta-feira que ficámos a conhecer os três vencedores do concurso de talentos AGA School de Jazz by Smooth FM e que assim vão completar então o cartaz da edição deste ano. Vão atuar no palco Cascais Jazz Sessions by Smooth FM e são eles, e muitos parabéns aos vencedores, os The Brothers, que tocam no dia 25 de julho, os Terra Terra no dia 29 e o Miguel Marocco na última noite do festival, 31 de julho. Parabéns aos vencedores e agora vamos ficar à vossa espera então na edição deste ano do AGA School de Jazz, mais uma vez com a Smooth FM. Pode conhecer o cartaz completo no nosso site smoothfm.pt e a seguir por aí temos Rock With Cha, Bobby Brown e depois ainda junto Willie Nelson.
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Bastan, Messiahs and Odd Tones, e vamos já a caminho da uma hora. Muito boa tarde, continuação de um excelente domingo. Para já temos por aqui Put Your Head on My Shoulder, na voz de Harrison Craig. E obrigado por estar com a Smooth FM.

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5: 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É uma hora, eu sou os Bombás, então tenham um ótimo domingo, continuação de um bom fim de semana e deixe-me dizer que é por aqui que está a banda sonora perfeita para este seu almoço de domingo. Agora, Peter Cincotti, Are You the One? The question that I

0: Give Love a Chance, Glenn Jones. E fica a saber que no Museu de Arte Contemporânea de Serralves, no Porto, pode visitar a exposição Beleza Apesar de Tudo, dedicada ao trabalho dos arquitetos Manuel e Francisco Aires Mateus. A mostra reúne 91 representações espaciais que revelam o processo criativo do ateliê ao longo dos últimos 20 anos de trabalho. É uma excelente oportunidade para conhecer de perto maquetes, desenhos e ideias que ajudam a compreender o pensamento de um dos ateliês portugueses mais reconhecidos a nível internacional. A exposição está então patente até ao próximo dia 17 deste mês no Museu de Serralves. É uma sugestão Smooth FM. Temos outras em smoothfm.pt, pois claro. E para já, para ouvir, temos
1: este
0: Don't
1: ano,
0: Stop Believin',
1: no
0: David Simmons e depois Marge Joseph.
1: Loyal Carner, 15 de julho.

0: Ventura Highway Jazz Masters na Smooth FM. E se por acaso está na estrada, é sempre bom lembrar, apesar de não termos informações de trânsito no rádio ao fim de semana, essas informações estão sempre disponíveis no nosso site, onde são atualizadas ao minuto, em smoothfm.pt, mas também continua a valer a linha verde até às 8 da tarde, 820-2010, a linha é grátis. E eu lembro, disponível então até às 8 horas. E olhe, boa viagem, continuação de um ótimo domingo. Já a seguir, dou-lhe a ouvir The Best Thing For You, Diana Krall.
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Gettier, Nils Landgren é a banda sonora perfeita para este seu almoço de domingo, continuação de um bom fim de semana e, claro, bom almoço para já me e Mrs. Jones, os Swiss Style.

de Whitmore na Smooth FM on an evening in Roma, sendo que por cá, em Portugal, temos hoje um dia mais um com céu geralmente nublado e aguaceiros. Temos também por aqui, como sempre, as suas canções favoritas. Na Smooth FM, James Ingram daqui a pouco, agora Marquise.

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0: William Bell. Boa tarde de domingo na Smooth FM. Daqui a pouco, Jason Miles e também Eldissa.
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Only Have Eyes For You por Billy Paul. Boa tarde de domingo, estamos a caminho das quatro. Se anda também na estrada, a caminho, neste dia com céu nublado e aguaceiros, a nossa linha verde está disponível para que em qualquer altura possa atualizar informações sobre o estado do trânsito. 800 20 20 10. Boa viagem agora com Groove Association e Jorge.

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1: Mais uma vez, boa tarde. Bom domingo com a Smooth FM. Sou a Sofia Moraes. Ficamos agora com James Taylor. Don't let me be lonely tonight.

fim de semana com a Smooth FM. I Put a Spell on You, de Seal, com Seal, aliás. E agora uma canção de Louis Armstrong e Billy Kyles. Uma canção bem humorada e com o característico charme de Louis Armstrong. Pretty Little Miss.

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0: Anne Peebles, Make Me Yours, tarde de domingo com a Smooth FM.
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1: Johnny Guitar Watson, exactly like you. Tenha uma ótima tarde de domingo. 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Vão atuar no palco das Cascais Jazz Sessions by Smooth FM, no festival AGA School Jazz. 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Para já, Eliane Elias, Embraceable You. Depois pode contar também com Lemar e Chicken Shack.

0: Leopold. Tenham um ótimo fim de semana.
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boa tarde de domingo, estamos a caminho das 6. Se está ou vai estar pela estrada, a nossa linha verde está disponível nesta tarde de domingo. É o 820-2010, como sempre. Pode atualizar e partilhar informações sobre o estado do trânsito. Smiles, Jeffrey Osborne.

Barbara Lynn, You Left the Water Running. Tenha uma boa tarde de sábado. Ana Seton tem marcado um concerto único para o próximo dia 15, no A Capela, em Lisboa. Um concerto da cantora e compositora Ana Seton, que inclui temas dos seus trabalhos anteriores. Vai também revisitar clássicos da música brasileira e trazer-nos algumas das suas músicas inéditas, que irão fazer parte do seu próximo álbum. Ana Seton, então, ao vivo, dia 15, no A Capela, em Lisboa. E se quiser, pode também vê-la ao vivo no nosso auditório em smoothfm.pt. Raindrops Keep Falling on My Head, Carol Dubock e Hubert Loss.

0: True Colors por Monday Michiru na Smooth FM. Boa tarde de domingo.
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Jazzistics, Union of the Snake, na Smooth FM. Bom final de tarde de domingo, estamos a caminho das 7. É supersticioso? Vai gostar desta. Eddie Floyd.

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At Last, Marlena Shaw na Smooth FM. Bom final de tarde de domingo. E se anda de caminho, ou vai andar, a nossa linha verde está disponível neste domingo. 820-2010, pode utilizar até às 8. Marvin Gaye, This Will Make You Laugh.

0: Michael Bolton na Smooth FM. Tenha um ótimo final de tarde de domingo.
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In the Still of the Night, na Smooth FM. Tenha a continuação de um ótimo final de tarde de domingo. Eu sou Sofia Moraes e estou consigo de novo amanhã, segunda-feira, a partir das 5. Trago-lhe ainda Anthony Strong, Norah Jones e também Alexander O'Neill com Misha Paris. Secret Lovers. Boa tarde.

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